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0: Eu acho que você tem que mandar aquela mensagem. Mas manda o que está no seu coração.
1: Porque se fosse eu falaria mais ou menos assim.
2: Ei, boa noite. Antes de te bloquear, eu só vim te dizer que a partir de hoje pode tocar o terror, fazer o que quiser fazer. A boca é sua, curte sua farra. Sinto mais nada.
0: Não, apaga, apaga, apaga.

Boa noite, Uberlândia! Faz barulho aí, Uberlândia, que eu quero ouvir! Que coisa linda, galera! Obrigado!

0: Léo, não tem como te agradecer, mano.
1: Que isso, obrigado pelo carinho.
2: Eu vou ter que ouvir esse DVD umas 20 vezes, mano.
1: Eu também, vou ouvir por causa de vocês.

0: Quem gostou faz barulho aí?
1: Boa saúde, Vasco Felipe Araújo.
2: 11 horas e 40 minutos.

Olha o swing do GD.

0: bebê! É lapada dela, Brasília!
1: Já entendi.

0: Muito obrigado pelo carinho, o convite.
1: Cara, por você, cara.
0: Obrigado.
1: Obrigado, viu? Obrigado, coração.
2: Uma hora e 12 minutos.

0: Queria ver com a galera. Gera, vamos ver a galera, quer ver? Pra ver se vocês estão afinadinhos, só o refrão sem a banda aqui, só vocês. As águas do São Francisco estavam com...
1: Agora!
0: Este é um grande motivo que... Mas isso eu achei foi bom. Pra casa do meu amor...

1 hora e 42 minutos.

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perguntinha para vocês aqui agora. E eu quero que vocês me respondam com muita sinceridade. Tem alguém apaixonado aqui hoje? Porque se tiver gente apaixonada aqui hoje, pode preparar o coraçãozinho, que a gente veio para judiar.

0: Obrigado, cara.
1: Três horas e dois minutos.

0: Agora, gente, é hora que de tocar a viola no show, né? Como é que é o pagode? Dá uma mostradinha pra nós aí, Marcelão. Como é que toca esse negócio? Faz aí. Esse é o pagode que nós fazemos aqui, né? Então vamos lá, então.
1: Simbora pagodear.
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que estais no céu, santificado seja o vosso nome. Venha a nós o vosso reino. Seja feita a vossa vontade, assim na terra como no céu. O pão nosso de cada dia nos dai hoje. E perdoai-nos nossas ofensas, assim como nós perdoamos a quem nos tem ofendido. Não nos deixeis cair em tentação, mas livrai-nos do mal.

0: Ave Maria, cheia de graça, o Senhor é convosco. Bendita sois vós entre as mulheres, e bendito é o fruto do vosso ventre, Jesus. Santa Maria, Mãe de Deus, rogai por nós, pecadores, agora e na hora de nossa morte. Amém.
1: O anjo do Senhor anunciou a Maria, e ela concebeu do Espírito Santo. Ave Maria, cheia de graça, o Senhor é convosco. Bendita sois vós entre as mulheres, e bendito é o fruto do vosso ventre, Jesus. Santa Maria, Mãe de Deus, rogai por nós, pecadores, agora e na hora da nossa morte. Amém. Eis aqui a escrava do Senhor, faça-se em mim segundo a vossa palavra. Ave Maria, cheia de graça, o Senhor é convosco. Bendita sois vós entre as mulheres, e bendito é o fruto do vosso ventre, Jesus. Santa Maria, Mãe de Deus, rogai por nós, pecadores, agora e na hora da nossa morte. Amém. E o Verbo se fez carne e habitou entre nós. Ave Maria, cheia de graça, o Senhor é convosco. Bendita sois vós entre as mulheres, e bendito é o fruto do vosso ventre, Jesus. Santa Maria, Mãe de Deus, rogai por nós, pecadores, agora e na hora da nossa morte. Amém. Rogai por nós, Santa Mãe de Deus, para que sejamos dignos das promessas de Cristo. Oremos. Derramai, ó Deus, a vossa graça em nossos corações, para que, conhecendo pela mensagem do anjo a encarnação do vosso Filho, cheguemos, por sua paixão e cruz, à glória da ressurreição. Por Cristo nosso Senhor. Amém. Glória ao Pai, ao Filho e ao Espírito Santo, como era no princípio, agora e sempre. Amém.
2: Irmãos e irmãs em Cristo, hoje nos reunimos em espírito de oração, com corações abertos e almas rendidas à vontade de Deus. Neste momento sagrado, clamamos pelo auxílio divino do glorioso Arcanjo Rafael, aquele a quem o Altíssimo confiou o dom da cura, do alívio e da restauração. Com toda a nossa fé, elevemos nosso espírito a Deus, para que esta oração se torne um rio de bênçãos, derramando-se sobre cada um de nós. Feche seus olhos, inspire profundamente, e sinta a presença de Deus neste lugar. Agora, oremos. Ó Arcanjo Rafael, mensageiro da cura e portador da luz divina, tu que foste enviado ao servo Tobias, guiando seus passos e restaurando a visão de seu pai, hoje clamamos por tua presença em nossas vidas. Vem, glorioso Rafael, desce dos céus com tuas asas resplandecentes. Traga contigo os bálsamos celestiais. Passeia entre nós e toca com tua luz aqueles que sofrem, os que estão enfermos no corpo, aqueles cujas almas estão carregadas de dor, os que perderam a esperança, os que clamam por um milagre. Vem, Santo Arcanjo, envolve-nos com a tua proteção, purifica-nos com a tua graça. Que a luz da cura divina se derrame sobre nós agora. Ó poderoso Rafael, médico celestial, anjo da saúde, nós te pedimos neste instante, toca com tua mão divina aqueles que sofrem no corpo, visita os leitos de hospital, caminha pelos corredores onde há dor, desce até as casas onde a enfermidade assola, e onde houver choro, traz consolo e cura. Senhor, por intermédio de Rafael, restaura aqueles que lutam contra doenças. Que os órgãos inflamados sejam aliviados. Que os ossos quebrados sejam restaurados. Que os pulmões enfermos sejam revigorados. Que os corações fracos sejam fortalecidos. Que os olhos cansados vejam novamente. Que os corpos fragilizados pelo tempo sejam sustentados pela tua graça. Ó Rafael, remove os males, as dores, as febres e os tormentos. Que as mãos médicas sejam guiadas pela sabedoria divina. Que os medicamentos sejam instrumentos do Senhor. E que cada enfermo sinta agora a presença viva da cura. Ó Santo Rafael, tu que és a cura para as feridas invisíveis, para os corações despedaçados, para as mentes atormentadas, clamamos por tua intercessão. Ó anjo da misericórdia, toca aqueles que carregam angústias profundas, os que sofrem de ansiedade, os que enfrentam depressão, os que são atormentados por pensamentos de desespero. Toca, ó Rafael, os que se sentem perdidos e sem direção, os que carregam culpas pesadas, os que foram feridos por palavras cruéis, os que perderam a esperança no amanhã. Ó Divino Arcanjo, restaura a paz interior, quebra as correntes da tristeza, desfaz os laços da aflição e traz ao coração do teu povo a doce certeza de que Deus não os abandonou. Ó glorioso Rafael, tu que uniste Tobias e Sara sob a bênção de Deus, nós te suplicamos, traz cura e harmonia aos lares, que as famílias que vivem em discórdia encontrem reconciliação, que os casamentos abalados sejam restaurados no amor. Que as palavras ásperas sejam substituídas por perdão. Que os filhos encontrem refúgio nos braços de seus pais. Que os pais sejam fortalecidos para guiar seus filhos no caminho da verdade. Ó anjo do Senhor, cura as feridas do passado. Restaura os laços quebrados. E faz com que cada lar seja um refúgio de paz. Arcanjo Rafael, hoje entregamos a Ti, nossos corpos, nossas almas e nossas famílias. Que Tua luz nos envolva dia e noite. Que Teu olhar nos guie em cada jornada. Que Tua presença seja um escudo contra todo o mal. E ao final desta oração, elevamos ao Pai Celestial nosso cântico de gratidão. Bendito seja o Senhor dos Exércitos. Bendito seja aquele que cura todas as feridas. Bendito seja Deus, que nos enviou Rafael, o anjo da cura. Louvado seja o teu nome, Senhor, agora e para sempre. Amém.
3: Em nome do Pai, do Filho e do Espírito Santo. Amém. Maria, passa na frente e vai abrindo estradas e caminhos, abrindo portas e portões, abrindo casas e corações. A mãe indo na frente, os filhos estão protegidos e seguem seus passos. Ela leva todos os filhos sob sua proteção. Maria, passa na frente e resolve tudo aquilo que somos incapazes de resolver. Mãe, cuida de tudo que não está ao nosso alcance. Tu tens poder para isso. Vai, mãe, vai acalmando, serenando e amansando corações. Vai acabando com o ódio, os rancores, as mágoas e as maldições. Vai terminando com as dificuldades, tristezas e tentações. Vai tirando teus filhos das perdições. Maria, passa na frente e cuida de todos os detalhes. Cuida, ajuda e proteja todos os teus filhos. Maria, tu és a mãe e também a porteira. Vai abrindo o coração das pessoas e as portas pelo caminho. Maria, eu te peço, passa na frente. Vai conduzindo, ajudando e curando os filhos que necessitam de ti. Ninguém pode dizer que foi decepcionado por ti depois de ter te chamado ou invocado. Só tu, com o poder de teu filho, podes resolver as coisas difíceis e impossíveis. Amém. Vamos agora pedir por todas as coisas que estão difíceis na nossa vida. Vamos pedir pela nossa saúde, nossas famílias, por aqueles que estão doentes e precisam muito de ajuda. Vamos pedir pela segurança no nosso trabalho, para que todos consigam um bom emprego e seguro. E para aqueles que estão procurando emprego, vamos pedir para que logo encontrem algo que os faça felizes. Vamos pedir também para que nosso dinheiro seja suficiente. Que nunca falte o necessário para nós vivermos com dignidade. E que consigamos resolver os problemas financeiros sem prejudicar a nossa paz. Vamos pedir por cada membro da nossa família, pelos desafios que enfrentam e pelo amor que nos une. Que possamos encontrar paz e harmonia em casa. Vamos pedir também por mais fé, que ela fique mais forte a cada dia. E para aquilo que parece impossível, vamos pedir a ajuda divina. Que Nossa Senhora nos ajude nesses momentos difíceis. Por fim, vamos pedir pela paz. A paz em nossos pensamentos, a paz em nossos corações, paz em casa e em toda a comunidade. Que a paz esteja sempre presente na nossa vida.

0: Maria, passa na frente da minha vida. Passa na frente da minha saúde. Passa na frente do meu trabalho, das minhas finanças. Virgem Maria, passa na frente da minha família. Passa na frente da minha fé. Ó Maria, passa na frente do meu impossível. Maria, minha mãe, passa na frente de tudo que tira a nossa paz. Amém. Ave Maria, cheia de graça, o Senhor é convosco. Bendita sois vós entre as mulheres, e bendito é o fruto do vosso ventre, Jesus. Santa Maria, Mãe de Deus, rogai por nós, pecadores, agora e na hora de nossa morte. Amém.
1: Amém. Amém.

Salve Rainha. Salve Rainha, Mãe de Misericórdia, Vida, doçura e esperança nossa, salve. A vós bradamos os degredados filhos de Eva. A vós suspiramos, gemendo e chorando neste vale de lágrimas. Eia, pois, advogada nossa, esses vossos olhos misericordiosos a nós volvei. E depois deste desterro, mostrai-nos Jesus, bendito fruto do vosso ventre. Ó clemente, ó piedosa, ó doce e sempre Virgem Maria, rogai por nós, Santa Mãe de Deus, para que sejamos dignos das promessas de Cristo. Amém.

0: muito bom dia pra você. Hora certa por aqui na Clube 6h32. 6h32, bom dia.
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4: Compadre, é o Sertão Saudade aqui no Manhã Sertanejo. É o meu programa. Aumente o volume, Tiquinho.

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1: As horas vai passando aqui no Manhã Sertanejo, Sertão Saudade, matando a saudade. Bora!

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Modão sertanejo é com nós mesmo. Sertão saudade, aqui é modão. É manhã sertaneja, tá na groove, tá bom demais, viu?

0: Balando Benço, Caipirão.
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1: Milionários é rico. Ancestrais. Manhã Sertaneja, hora certa por aqui, 7 horas 5 minutos. Bom dia.
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1: Sexta-feira, 5 de junho de 2026. Esse é o Giro de Notícias. Eu sou Priscila Moore e você acompanha os destaques do momento. As inscrições para o Enem 2026 foram prorrogadas até o dia 12 de junho. A taxa de inscrição permanece em R$ 85,00 e o pagamento deve ser feito até o dia 17 deste mês. Estudantes beneficiários do PED Meia são isentos. As provas estão marcadas para os dias 8 e 15 de novembro. E desta vez o INEP pretende ampliar os locais de aplicação para cerca de 10 mil em todo o país. O Ministério da Educação lançou um portal gratuito para aprendizagem de outras línguas, o MEC Idiomas, que oferece formação em nível básico ao avançado em inglês e espanhol. O aplicativo pode ser acessado com os dados do portal gov.br. O técnico da seleção brasileira, Carlo Ancelotti, revelou em coletiva de imprensa nesta sexta que pretende testar o meia Lucas Paquetá e o atacante Igor Thiago como titulares na partida deste sábado contra o Egito, a última antes da estreia na Copa do Mundo contra Marrocos, no dia 13 de junho. A Polícia Federal pretende pedir aos Estados Unidos a quebra de sigilo de um fundo no Texas que teria recebido recursos do ex-banqueiro Daniel Vorcaro, sob a justificativa de financiar o filme Dark Horse, sobre o ex-presidente Jair Bolsonaro. A suspeita é de que o dinheiro também bancou despesas de Eduardo Bolsonaro no país e tentativas de pressão sobre autoridades brasileiras. O presidente Lula sancionou nesta sexta uma lei que permite renovação automática da Carteira Nacional de Habilitação para Bons Condutores. A medida autoriza a renovação sem custos para motoristas que não cometeram infrações de trânsito sujeitas à pontuação nos últimos 12 meses. A proposta já estava em vigor desde a publicação de uma medida provisória em dezembro de 2025. O Giro de Notícias é uma produção da agência Rádio Web. Texto e apresentação, Priscila Moore. Edição, Thiago Pedruzzi.
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3: Eita cambada, salve o gango, salve lero lero, salve zapo zapo. Tá começando o nosso Clube do Brega. O melhor aqui, ó. Sapeca aí, menino.
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0: aí, escutando em todo canto aí nos bairros. Bom dia pra vocês. Bairro Bandeirante, Tancredo Neve, São João, São José, Santo Antônio, São Francisco, Nossa Senhora de Fátima, centro da cidade. Você das comunidades, você de outra cidade, você de outro estado, de outro país, escutando o Clube do Brega, vai pra você. Sapeca aí, hoje o moído tá bom. Vamos lá, participa 991-35-80-40, é o Clube do Brega.
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0: A seleção brasileira encerrou nesta sexta-feira os últimos preparativos antes do último amistoso pré-Copa do Mundo contra o Egito, que acontece no sábado. E o Brasil irá a campo com novidades entre os titulares, ao menos 4. Lucas Paquetá e Igor Thiago foram confirmados pelo técnico italiano Carlo Ancelotti durante a sua manifestação junto à imprensa nos Estados Unidos. Os jogadores foram autores de gols durante o 6-2 contra o Panamá no Maracanã e tiveram participação ativa no decorrer da segunda etapa. Douglas Santos e Marquinhos também começarão o jogo entre os titulares. O treinador mandará a campo o time com Alisson, Wesley, Marquinhos, Léo Pereira e Douglas Santos. Casemiro, Bruno Guimarães, Lucas Paquetá e Rafinha. Igor Thiago e Vini Júnior formam a frente ofensiva. Durante a coletiva, Ancelotti destacou que, apesar da consolidação do atual esquema tático, em formato 4-2-4, pretende usar o jogo contra o Egito como um último ajuste antes do início da Copa.
1: Pode ser que... sim, quero testá-lo, como quero testar a Igor Thiago no jogo de... para buscar outra opção. E eu acho que... o sistema con los cuatro en la frente es bastante consolidado. Quiero probar otra alternativa en el último test.
0: Conforme o treinador, o goleiro Everton jogará o segundo tempo do amistoso. Além disso, o zagueiro Gabriel Magalhães será poupado. Assim como Marquinhos, ele estava disputando a final da Champions League no último final de semana. Mas Magalhães estará entre os 11 na estreia da Copa do Mundo. Brasil e Egito se enfrentam no sábado, às 7 horas da noite, no horário de Brasília, no Cleveland Browns Stadium, em Ohio. Agência Rádio Web, com informações da seleção brasileira, Jean Costa.

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4: Daniese Santiago.

0: Quem passa para a final do The Voice Brasil é a Lúcia Muniz. Lúcia, parabéns. Tava na mão do técnico. Tava na mão do técnico. Lúcia, parabéns.
1: Muito
2: obrigado, obrigado de verdade. Obrigado.
0: Pode falar, peraí, Lúcia.
1: Oi, Lúcia.
0: Pode falar uma coisa ou outra, assim. Dá não, um passado de fala.
1: Tá rouca, por isso não vai falar? É isso.
3: Fala alguma coisa.
2: Obrigado, obrigado por acreditar em mim. Eu fiquei tão nervosa. Graças a Deus deu tudo certo. Muito obrigada de verdade a todos vocês.
4: Pitula, tá roxeda, papai? Tá roxeda? É um balanço.

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3: Muito bem, olá para você que sintoniza aqui, 104.9, ótimo dia, bom sabadão, né? Que Jesus nos conduza na jornada da vida. Muito obrigada a você que está ligadinhos aqui na 104.9, né? O nosso programa de sabadão, né? Luiz, hoje não pude vir, tá certo? Então, estou aqui atendendo, né? Porque o Luiz não pôde. Sei que vocês já estão com saudade do Luiz, né? Faz dois sábados que o Luiz não comparece, né? Devido a alguns outros trabalhos que ele faz, né? Mas graças a Deus estou eu por aqui, tá bom? Para te fazer companhia neste sabadão, nessa manhã de sábado, que seja um dia bem abençoado na graça, na paz do nosso Senhor Jesus Cristo, né? Então, um ótimo dia, um bom sábado, bom final de semana, né? Final de semana festivo, né? Que tem festa hoje lá em Serraria, tem festa também hoje no bairro Nossa Senhora de Fátima, com o Arraiá do Vicente, lá na rua Rio Branco, né? O tradicional Arraiá é hoje, neste sábado, a partir das 18 horas. E festa na Serraria, né? Com a entrega aí da reforma da quadra da escola, né? Então, festejos aí. Mês de junho é assim, festivo, né? Cheio de festas, comidas típicas, né? Do mês de junho. Por aqui, agora 9h30. A temperatura chegando aí aos 23 graus, temperatura bem amenizada, né? Hoje cedo já foi aí aquele clima mesmo de junho, né? Já deu aquele friozinho. E à tarde chegamos aí aos 29 graus, né? À tarde, tempo ensolarado, à tarde chega aos 29 graus. A mínima foi de 12, a mínima foi de 12 e a máxima chega aos 29 graus. Então, a tardezinha já vai estar também fazendo aquele friozinho. Amanhã, no domingão, olha só, a mínima vai ser de 13 e a máxima de 29. Mínima de 13 e a máxima de 29. Na segunda-feira já volta ao normal, o friozinho já vai ter sumido um pouquinho. O friozinho é no final de semana, só no final de semana, na segunda já volta normal. Alô, você ouvintes, vamos com nossa programação, o nosso show da manhã no ar para você, tá bom? Já já a gente volta, já já tem horóscopo, notícias aqui na sua clube.
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3: Muito bem, a número 1 do seu rádio é a sua clube, 104.9. Nossa amiga Tuca já está na escuta. Alô, Tuca, aí no bairro São Francisco. A nossa amiga Ana Rita também já está ligadinha. Muito obrigada. São, a São também já está aqui na escuta, né, São? A São aqui na Alferes Propécio. Um abraço, obrigada sempre pela companhia. Todos vocês ouvintes sempre aqui com a gente.

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0: 9h42, ótimo dia, sejam todos bem-vindos, nosso show da manhã, desse sabadão, né, manhã de sábado, que Jesus nos conduza, abençoe, nos guarde, nos livre de todo mal, um sábado bem abençoado. 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E agora deixa eu falar para você. Dá uma olhadinha aqui. Como eu disse, hoje tem os festejos, tá? Os festejos aí lá da comunidade de Serraria, com a inauguração aí da quadra poliesportiva da Escola Municipal Dona Amélia Pacheco. É hoje, dia 6 de junho, e tem show, tá? Vai ter show com Breno Leonardo e DJ Gabriel Gava. Participe aí dos festejos de Serraria. 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
2: Na Clube, faltando um minuto para as 10 da manhã, sábado, dia 6 de junho.

0: Sucesso na Clube, você ouvindo Calypso. Muito bem, por aqui agora 10 horas 11 minutos. 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Já o horóscopo? Já sim, já vamos já com as previsões astrológicas deste sábado. Aqui você confere aqui as previsões astrológicas, 10 e 13.
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2: Aries. Ariano, o céu de hoje pede que você veja se tem se expressado com amorosidade e atenção para com você mesmo. Isso abre portas para que você faça o mesmo com as outras pessoas e lembre-se de viver o momento presente em toda a sua intensidade. Cor do dia azul claro, número de sorte 20.
3: Touro.
2: Atenção à sua comunicação neste sábado, Taurino. Abre os ouvidos do coração, pois saber escutar é uma arte que nos leva a comunicar melhor com aqueles que amamos e que também são especiais. Mantenha conversas de padrão elevado que vão trazer alegria ao seu dia a dia. Cor do dia é o branco, número de sorte 31.
3: Gêmeos.
2: O sábado pede cautela para não cair em contrariedades, geminiano. Use a racionalidade para resolver questões de ordem prática. Você vai se surpreender com seus talentos e habilidades que estavam adormecidos em seu coração. Cor do dia azul escuro, número de sorte 28.
3: Câncer.
2: Aproveite o dia para estar com aqueles que ama, canceriano. O sábado pede para que você se dedique à família, ao lar e desligue um pouco das questões ligadas ao trabalho. É hora de se conectar com as suas origens e assim sua energia vai ser recarregada. Cor do dia o rosa, número de sorte 17.
3: Leão.
2: Os astros te convidam ao recolhimento, leonino, fazer uma pausa e reavaliar a forma como tem conduzido seus projetos de vida, vão abrir sua mente para encontrar soluções práticas, o que vai te ajudar a alcançar suas metas rapidamente. Cor do dia é o verde, número de sorte 59.
3: Virgem.
2: Você vai ser capaz de gerar energia positiva no ambiente ao seu redor, virginiano. Reconheça nas pessoas e nas situações o seu verdadeiro valor. Aproveite para reconhecer também aquilo que é valioso dentro de você mesmo. Cor do dia é o cinza, número de sorte 60.
3: Libra.
2: O céu do dia facilita a manifestação de atitudes amorosas, libriano. Mantenha seu sentimento alinhado com as suas ações e palavras. Agir assim aumenta em você a capacidade de compreender as pessoas que convive. Cor do dia é o roxo, número de sorte 33.
3: Escorpião.
2: Nem sempre a razão conhece o caminho momento correto para a ação, Escorpião. Às vezes, só descobrimos como agir após dar o primeiro passo em direção ao desconhecido. Mantenha-se confiante e seguro para seguir adiante na busca da realização dos seus sonhos. Cor do dia é o preto, número de sorte 47.
3: Sagitário.
2: Aproveite este sábado para definir quais são as suas prioridades de vida, Sagitariano. Termine aquele trabalho importante que você começou e acabou deixando pelo caminho. Ao colocar sua vida em ordem, tudo vai começar a andar de maneira fluida e harmoniosa. Cor do dia é o violeta, número de sorte 8.
3: Capricórnio.
2: Seja firme com as suas palavras, Capricórnio. Não permita que as pessoas duvidem daquilo que você fala por um deslize ou simplesmente por esquecer de realizar um compromisso que você assumiu. Atenção redobrada com a agenda do dia de hoje. Cor do dia é o laranja, número de sorte 45.
3: Aquário.
2: O céu de hoje favorece suas intenções de deixar para trás hábitos que já não lhe fazem bem, aquariano. Use a sua força de vontade, faça afirmações positivas e você vai sentir a sua vida em direção a um lugar que quer chegar. Cor do dia é o marrom, número de sorte 13.
3: Peixes.
2: Colabore com as pessoas ao seu redor, pisciano. O sábado pede que você coloque-se a serviço do bem e das pessoas à sua volta. Mantenha um espírito de solidariedade e parceria. Cor do dia é o prata, número de sorte 3.
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0: Muito bem, agora 10 horas mais 25 minutos.
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0: Shakira, na sua clube. Ótimo dia para você, bom sabadão. Agora mandar um abraço especial para o nosso amigo Silvio Neves, diretamente aí, ligadinho com a gente. Um abraço, Silvio, participando aqui também da programação de sábado.
1: Bom dia, Itacarambi. Bom dia, Itacarambi, ouvintes da 104,9. Um abraço a todos de Itacarambi, região. Deus abençoe, ouvintes. Tenha um bom final de semana, ouvintes de Vila Florentina. Pessoal de Vila Florentina, participa aí da rádio. Deus abençoe, ouvintes. Miriam, Silvio Neves, um bom sábado.
0: Ótimo sabadão, Silvio. Muito obrigada pela participação com a gente aqui na sua Clube 104.9. Tá, um abraço aí pro nosso amigo Silvio Neves. E a próxima música vai especial, né, para os ouvintes da Clube FM, especial também para nossa amiga Dinha, que tá na escuta lá no Pajeú, né, Dinha? Um abraço para você, querida. Obrigada pela participação.

0: Parabéns, Safadão!
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3: Na Clube, 10 horas mais 53 minutos. Mandar um abração especial para nossa amiga Juliette. Tá ligadinha, né, Juliette? Um abraço para você, minha querida. Tudo de bom para você, tá? Sua família. Ela manda um abraço super especial, tá? Pro seu filho, o Natan. E disse que te ama muito, Natan. Um abraço pro Natan, pra Juliette. E também ela manda um abraço super especial pro seu marido, né? O Roberto. Um abraço para vocês, tá, Juliette? Natan, Roberto, nossa amiga Juliette, um abraço para vocês. Jesus abençoe a família de vocês, tá? E ela diz assim que vocês são tudo para ela. Obrigadão, Juliette, pela participação, tá? Um abraço para você e para toda a sua família.

Sucesso com Marcinho, sensação. Hoje tem rolê, hein? Hoje sabadão, hoje tem o Arraiá do Vicente na rua Rio Branco, bairro Nossa Senhora de Fátima. E tem três atrações para você. Tem três atrações, além do Arraiá, tá? Começa aí às 18 horas. E tem show ao vivo com a Mari. E também tem o Maurício Pegada e uma outra atração. Então são três atrações para você neste sabadão lá no bairro Nossa Senhora de Fátima, no Arraiá do Vicente. E você é o convidado mais que especial para prestigiar e participar. Agora 11:03, confira o nosso plantão de notícias.

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1: Sábado, 6 de junho de 2026. Esse é o Giro de Notícias. Eu sou Alan Barbosa e você acompanha os destaques do momento. Uma ponte na cidade de Sena Madureira, no Acre, desabou no início da noite desta sexta-feira. Até o fechamento dessa edição do Giro de Notícias, havia informação de 4 pessoas feridas e levadas ao hospital, e nenhuma morte. Uma das vítimas estava em estado grave. Imagens mostram que uma pessoa atravessava a estrutura, interditada pelo risco de desabamento na quinta-feira. A ponte Frei Paulino Baldassare foi inaugurada havia 2 anos e meio, ao custo de R$ 36 milhões de reais. As inscrições para o Enem 2026 foram prorrogadas até o dia 12 de junho. A taxa de inscrição permanece R$ 85,00 e o pagamento deve ser feito até 17 de junho. Estudantes beneficiários do Pé de Meia são isentos. As provas estão marcadas para os dias 8 e 15 de novembro e dessa vez o INEP pretende ampliar os locais de aplicação para cerca de 10 mil em todo o país. Ataque israelense a um veículo no sul do Líbano matou soldados libaneses. O exército do país não havia informado o número de óbitos até o início da manhã deste sábado. O carro foi alvejado mesmo com cessar-fogo acordado na quinta-feira. O Líbano entrou na guerra em 2 de março, quando o Hezbollah atacou Israel para vingar a morte do líder do Irã, Ayatollah Ali Khamenei. O Hezbollah não aceitou o acordo para pausar o conflito. A Polícia Federal pretende pedir aos Estados Unidos a quebra de sigilo de um fundo no Texas que teria recebido recursos do ex-banqueiro Daniel Arcaro, sob a justificativa de financiar o filme Dark Horse, em homenagem ao ex-presidente Jair Bolsonaro. A suspeita é de que o dinheiro também bancou despesas de Eduardo Bolsonaro nos Estados Unidos e tentativas de pressão sobre autoridades brasileiras. O presidente Lula sancionou nesta sexta-feira uma lei que permite a renovação automática da Carteira Nacional de Habilitação para bons condutores. A medida autoriza a renovação sem custos para motoristas que não cometerem infrações de trânsito sujeitas à pontuação nos últimos 12 meses. A proposta já estava em vigor desde a publicação de uma medida provisória em dezembro de 2025. O Giro de Notícias é uma produção da agência Rádio Web.
2: O primeiro fim de semana de junho será marcado pelo avanço do frio em parte do país. Enquanto o sudeste e o centro-oeste terão predomínio de sol e tempo seco, a chuva segue concentrada em áreas do nordeste e do norte. Nádia Marinho, meteorologista da Tempo Ok, traz os detalhes.
3: Tanto sábado quanto domingo serão de sol, poucas nuvens, com baixa umidade do ar e sem chuva nos 4 estados, na região sudeste. O destaque fica para o frio nas capitais. Em São Paulo, a mínima pode chegar aos 10 graus e a máxima não passa dos 22. No Rio de Janeiro, os termômetros variam entre 15 a 24 graus.
2: No centro-oeste, o cenário também será de tempo aberto durante o fim de semana. Apesar das manhãs mais amenas, o calor continua durante a tarde em parte da região. Já no sul, a passagem de uma frente fria aumenta a possibilidade de chuva no Rio Grande do Sul no domingo. Curitiba segue como uma das capitais mais frias do país, com temperaturas abaixo dos 10 graus ao amanhecer. Enquanto isso, os maiores volumes de chuva devem se concentrar entre o norte e o nordeste.
3: No nordeste, a chuva mais volumosa se concentra entre Alagoas e o Rio Grande do Norte. E vai um alerta aí para o leste de Pernambuco, devido aos ventos úmidos que sopram do mar, que a chuva pode ser mais volumosa. Fechando na região norte, as chuvas mais pesadas são esperadas em Roraima e no Amapá. Também há previsão de pancadas rápidas entre o Amazonas e o norte do Pará.
2: A recomendação para quem mora nas áreas mais frias é reforçar os cuidados com as baixas temperaturas durante as manhãs e noites. Já nas regiões com previsão de chuva mais intensa, a orientação é acompanhar os alertas meteorológicos ao longo do fim de semana. Agência Rádio Web, produção e reportagem, Cassie Balog.
4: As inscrições para o Enem foram prorrogadas. O prazo, que terminaria nesta sexta-feira, foi estendido até o dia 12 de junho. A medida ainda vai ser publicada no Diário Oficial da União. Os interessados devem se inscrever na página enem.inep.gov.br/participante. E atenção, essa mesma data limite, 12 de junho, vale para os candidatos que querem pedir tratamento pelo nome social ou que necessitam de atendimento atendimento especializado para os estudantes que concluíram o ensino médio em escolas públicas. Nesse caso, a inscrição é automática, mas é preciso confirmar a participação, escolher a opção de prova de língua estrangeira e indicar, se for o caso, a necessidade de acessibilidade ou uso de nome social. E ainda, candidatos que tiveram o pedido de isenção da taxa de inscrição aprovado também precisam confirmar a participação no Enem 2026 até 12 de junho. Vou repetir o site para se inscrever no exame: enem.inep.gov.br/participante. As provas acontecem nos dias 8 e 15 de novembro. Da Rádio Nacional em Brasília, Bianca Paiva.
5: O presidente Lula sancionou sem vetos nesta sexta-feira a lei que moderniza a emissão da Carteira Nacional de Habilitação. A nova legislação altera o Código de Trânsito Brasileiro e vai permitir aos motoristas que não cometeram infrações de trânsito sujeitas a pontos nos últimos 12 meses anteriores a renovação automática da CNH sem custos. Para isso, é preciso estar cadastrado no Registro Nacional Positivo de Condutores. Os preços dos exames vão ser tabelados e deverão ser fixados pelo Conselho Nacional de Trânsito. Além disso, ficou instituído que o reajuste anual dos valores dos exames tomará como base o IPCA, Índice de Preços ao Consumidor. Os testes de aptidão física e mental continuam obrigatórios. Os procedimentos só poderão ser feitos por médicos e psicólogos especialistas em medicina do tráfego e em psicologia do trânsito. A renovação automática está alinhada ao programa CNH do Brasil, um aplicativo lançado pelo governo federal em dezembro do ano passado, que simplifica e reduz em até 80% os custos para tirar a Carteira Nacional de Habilitação e que já conta com mais de 60 milhões de usuários. Dados do Ministério dos Transportes apontam que, desde o fim da exigência de aulas teóricas em auto escolas, o país já emitiu mais de 1.300.000 novas carteiras de habilitação. Este é o maior número de emissões desde 2014 para o período. Nas redes sociais, o presidente Lula destacou a economia para os condutores.
6: Só para ter uma ideia, a partir do dia que nós assinamos isso, dia 9 de dezembro de 2025, até agora, só para você ter ideia, nós já temos 1.302.419 pessoas que tiraram cartas. Imagina que interessante. Parecia difícil. Uma carta custava R$ 3.000, R$ 3.500. Tem gente que pagava até R$ 4.000. Agora não, agora o cara gasta R$ 670, R$ 500, já está com a sua carta pronta.
5: A oferta gratuita dos cursos teóricos por meio do aplicativo, por exemplo, gerou impacto direto no orçamento das famílias brasileiras. Entre janeiro e maio deste ano, a economia estimada superou os R$ 2 bilhões, considerando as capacitações realizadas sem custo e contabilizadas no Registro Nacional de Condutores Habilitados. Desde dezembro até março deste ano, quando funcionou por meio de medida provisória, a renovação automática da CNH já fez os motoristas economizarem mais de R$ 854 milhões. Da Rádio Nacional em São Luís, Madison.
7: Começa a valer nesta sexta-feira a decisão do governo dos Estados Unidos de considerar o Comando Vermelho e o PCC, que é o primeiro comando da capital, organizações terroristas. Mas o que isso significa na verdade? Significa que serão tomadas medidas mais duras por parte dos norte-americanos com relação às pessoas e às empresas ligadas às duas facções que saem agora da classificação de narcotráfico e crime organizado e passam a receber tratamento de terrorismo. O Leandro Piquet, que é coordenador da Escola de Segurança Multidimensional da Universidade de São Paulo, explicou que agora medidas como confisco e investigações ficam mais rápidas lá nos Estados Unidos.
8: Então, o que muda é a entrada, digamos assim, de um conjunto de medidas mais fortes, mais duras, que podem ser aplicadas em caso de suspeitas de contaminação de fundos, propriedades, indivíduos que tenham conexão com atividades criminosas transnacionais, que, no caso específico dessas duas organizações, Comando Vermelho e PCC, foram consideradas como organizações terroristas por conta do seu envolvimento e sua participação no narcotráfico internacional.
7: Outro ponto é o das empresas ligadas ao mercado financeiro. As empresas brasileiras poderão ter de usar os métodos de controle norte-americanos e as estrangeiras terão de ficar atentas ao investir aqui no Brasil, principalmente em relação às operações com fintechs, que, segundo o especialista da USP, muitas vezes são porta de entrada para recursos ilícitos no sistema financeiro.
8: As empresas que vierem investir no Brasil terão que prestar mais atenção a qualquer risco de contaminação com bancos pequenos, fintechs, o que for, que também muitas vezes são porta de entrada desses recursos ilícitos. Essas empresas, investidores estrangeiros, terão que investir mais, pagar mais para advogados, contadores, economistas analisarem, né, os dados dos parceiros. Isso é o que se chama custo de compliance. Você tem que investir mais para poder conhecer seu cliente.
7: Em relação às pessoas, pode haver mais restrições para a concessão de vistos ou para entrada nos Estados Unidos, se houver enquadramento das autoridades norte-americanas. O especialista ainda ressalta, a lei brasileira não mudou. Essa foi uma decisão dos Estados Unidos.
8: Tem muito impacto é o dinheiro brasileiro que foi se refugiar nos Estados Unidos. Os infratores e pessoas ligadas a esses negócios ilícitos aqui estão radicados nos Estados Unidos. Esses sim, eles tendem a perder rápido seus ativos, suas contas bancárias, seus esquemas de lavagem de dinheiro.
7: Um dia depois do anúncio, ainda em maio, o governo brasileiro divulgou uma nota afirmando que a medida não pode ser tomada com base em motivos ideológicos, políticos e religiosos do terrorismo internacional e que a soberania nacional é inegociável. Nessa quinta-feira, o ministro das Relações Exteriores, Mauro Vieira, que está em Paris para participar da reunião da OCDE, que é a Organização para a Cooperação e Desenvolvimento Econômico, disse que o Brasil monitora a situação e que continuamos abertos ao diálogo. Com a colaboração de Gabriel Correia, da Rádio Nacional em Brasília, Priscila Mazenotti.
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10: Você ouve a RFI, estes são os destaques deste sábado, 6 de junho. As Forças Armadas dos Estados Unidos afirmaram terem atingido sistemas de radar iranianos após abaterem drones lançados pelo Irã em direção ao Estreito de Hormuz neste sábado. Em represália, o Irã afirmou ter atacado bases americanas no Bahrein e no Kuwait com mísseis balísticos. A escalada deve complicar ainda mais os esforços para acabar com a guerra no Golfo. O exército libanês anunciou neste sábado que vários soldados libaneses, incluindo um oficial, foram mortos em um ataque aéreo israelense contra um veículo militar no sul do Líbano. Quarta-feira, após a quarta rodada de negociações entre Beirute e Tel Aviv, em Washington, um novo acordo de paz foi anunciado, mas rejeitado pelo Hezbollah logo após, como os anteriores. Israel, por sua vez, afirmou que não vai retirar suas tropas do Líbano. As forças russas interceptaram 86 drones na região de São Petersburgo, cidade que sediou um importante fórum de investimentos, segundo o governo da região neste sábado, que pediu aos moradores para não saírem de casa. O aeroporto internacional de Pulkovo, ao sul da cidade, também anunciou a suspensão temporária de voos sem especificar o motivo. Ao todo, o Ministério da Defesa russo anunciou a interceptação de 376 drones ucranianos durante toda a noite sobre o país. O Papa Leão XIV declarou que o abuso sexual dentro da Igreja Católica continua sendo uma ferida aberta. As declarações foram feitas no avião rumo a Madrid, onde inicia neste sábado uma visita de 7 dias à Espanha. Ele deve se concentrar em questões sociais e de imigração. Durante sua estadia no país, o Papa também tem encontros agendados com vítimas de abuso sexual. Os tribunais peruanos ordenaram na sexta-feira que o candidato de esquerda à presidência, Roberto Sanches, seja julgado sob a acusação de fornecer informações falsas à autoridade eleitoral do país a respeito de contribuições financeiras ao seu partido, Juntos pelo Peru, entre 2018 e 2020. Sanches enfrentará Keiko Fujimori, filho do ex-presidente Alberto Fujimori, no segundo turno das eleições neste domingo. A equipe de defesa de Roberto Sanches já anunciou que recorrerá da sentença. Para mais informações, visite o site da RFI Brasil. Rádio França Internacional, em parceria com a agência Rádio Web de Paris, Ana Carolina Pelliz.
11: Você ouviu na Clube o nosso plantão de notícias. E eu vou ficando por aqui. Agradeço você pela companhia, pela preferência. Tá, a todos os ouvintes da 104.9. Ótimo dia para você. Bom sabadão. Bom fim de semana. Com muita gratidão. Que Jesus nos abençoe e nos guarde. Um bom fim de semana. Eu retorno na segunda-feira.

0: Maravilha, obrigada, meu amor. Obrigada, gente.
1: Beti.
2: 11 horas e 22 minutos.

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1: As seleções brasileiras, tanto masculina quanto feminina, jogarão neste sábado em busca de um só objetivo: se preparar para a Copa do Mundo. As meninas do técnico Arthur Elias enfrentam os Estados Unidos a partir das 6:30 da noite na Neoquímica Arena, na capital paulistana. As duas equipes têm como meta chegar no Mundial do ano que vem no Brasil, jogando e encantando os torcedores. O Brasil deve ir a campo com Lelê, Isa Haas, Lauren e Thaís Ferreira, Carolyn, Ari Borges, Duda Sampaio, Dudinha, Aline Gomes, Tainá Maranhão e Ludmilla. Lembrando que Marta está à disposição do técnico Arthur Elias. Já o time de Carlo Ancelotti encara o Egito a partir das 7 da noite na cidade de Cleveland, nos Estados Unidos. Além das muitas mudanças na equipe brasileira, Ancelotti terá pela frente o atacante Mohamed Salah, estrela do Liverpool da Inglaterra. Ancelotti deve escalar o Brasil com Alisson, Wesley, Marquinhos, Léo Pereira e Douglas Santos, Casimiro, Bruno Guimarães e Lucas Paquetá, Rafinha, Vini Júnior e Igor Thiago. Da Rádio Nacional em Brasília, Bruno Mendes.
2: A seleção brasileira encerrou nesta sexta-feira os últimos preparativos antes do último amistoso pré-Copa do Mundo contra o Egito, que acontece no sábado. E o Brasil irá a campo com novidades entre os titulares, ao menos 4. Lucas Paquetá e Igor Thiago foram confirmados pelo técnico italiano Carlo Ancelotti durante a sua manifestação junto à imprensa nos Estados Unidos. Os jogadores foram autores de gols durante o 6-2 contra o Panamá no Maracanã e tiveram participação ativa no decorrer da segunda etapa. Douglas Santos e Marquinhos também começarão o jogo entre os titulares. O treinador mandará a campo o time com Alisson, Wesley, Marquinhos, Léo Pereira e Douglas Santos. Casimiro, Bruno Guimarães, Lucas Paquetá e Rafinha. Igor Thiago e Vini Júnior formam a frente ofensiva. Durante a coletiva, Ancelotti destacou que, apesar da consolidação do atual esquema tático, em formato 4-2-4, pretende usar o jogo contra o Egito como um último ajuste antes do início da Copa.
3: Pode ser que... quero testá-lo, como quero testar a Igor Thiago no jogo de... para buscar outra opção. Eu acho que o sistema com os 4 na frente é bastante consolidado. Quero provar outra alternativa no último teste.
2: Conforme o treinador, o goleiro Everton jogará o segundo tempo do amistoso. Além disso, o zagueiro Gabriel Magalhães será poupado. Assim como Marquinhos, ele estava disputando a final da Champions League no último final de semana. Mas Magalhães estará entre os 11 na estreia da Copa do Mundo. Brasil e Egito se enfrentam no sábado, às 7 horas da noite, no horário de Brasília, no Cleveland Browns Stadium, em Ohio. Agência Rádio Web, com informações da seleção brasileira, Jean Costa.
4: 11 horas e 26 minutos.

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2: e 47 minutos.

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0: 1:26.
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2: Aries. Ariano, o céu de hoje pede que você veja se tem se expressado com amorosidade e atenção para com você mesmo. Isso abre portas para que você faça o mesmo com as outras pessoas e lembre-se de viver o momento presente em toda a sua intensidade. Cor do dia azul claro, número de sorte 20.
3: Touro.
2: Atenção à sua comunicação neste sábado, Taurino. Abre os ouvidos do coração, pois saber escutar é uma arte que nos leva a comunicar melhor com aqueles que amamos e que também são especiais. Mantenha conversas de padrão elevado que vão trazer alegria ao seu dia a dia. Cor do dia é o branco, número de sorte 31.
3: Gêmeos.
2: O sábado pede cautela para não cair em contrariedades, geminiano. Use a racionalidade para resolver questões de ordem prática. Você vai se surpreender com seus talentos e habilidades que estavam adormecidos em seu coração. Cor do dia azul escuro, número de sorte 28.
3: Câncer.
2: Aproveite o dia para estar com aqueles que ama, canceriano. O sábado pede para que você se dedique à família, ao lar e desligue um pouco das questões ligadas ao trabalho. É hora de se conectar com as suas origens e assim sua energia vai ser recarregada. Cor do dia o rosa, número de sorte 17.
3: Leão.
2: Os astros te convidam ao recolhimento, leonino, fazer uma pausa e reavaliar a forma como tem conduzido seus projetos de vida, vão abrir sua mente para encontrar soluções práticas, o que vai te ajudar a alcançar suas metas rapidamente. Cor do dia é o verde, número de sorte 59.
3: Virgem.
2: Você vai ser capaz de gerar energia positiva no ambiente ao seu redor, virginiano. Reconheça nas pessoas e nas situações o seu verdadeiro valor. Aproveite para reconhecer também aquilo que é valioso dentro de você mesmo. Cor do dia é o cinza, número de sorte 60.
3: Libra.
2: O céu do dia facilita a manifestação de atitudes amorosas.

0: amorosas, Libriano. Mantenha seu sentimento alinhado com as suas ações e palavras. Agir assim aumenta em você a capacidade de compreender as pessoas que convive. Cor do dia é o roxo, número de sorte 33.
1: Escorpião.
0: Nem sempre a razão conhece o caminho correto para a ação, Escorpião. Às vezes só descobrimos como agir após dar o primeiro passo em direção ao desconhecido. Mantenha-se confiante e seguro para seguir adiante na busca da realização dos seus sonhos. Cor do dia é o preto, número de sorte 47.
1: Sagitário.
0: Aproveite este sábado para definir quais são as suas prioridades de vida, Sagitariano. Termine aquele trabalho importante que você começou e acabou deixando pelo caminho. Ao colocar sua vida em ordem, tudo vai começar a andar de maneira fluida e harmoniosa. Cor do dia é o violeta, número de sorte 8.
1: Capricórnio.
0: Seja firme com as suas palavras, Capricórnio. Não permita que as pessoas duvidem daquilo que você fala por um deslize ou simplesmente por esquecer de realizar um compromisso que você assumiu. Atenção redobrada com a agenda do dia de hoje. Cor do dia é o laranja, número de sorte 45.
1: Aquário.
0: O céu de hoje favorece suas intenções de deixar para trás hábitos que já não lhe fazem bem, aquariano. Use a sua força de vontade, faça afirmações positivas e você vai sentir a sua vida em direção a um lugar que quer chegar. Cor do dia é o marrom, número de sorte 13.
1: Peixes.
0: Colabore com as pessoas ao seu redor, pisciano. O sábado pede que você coloque-se a serviço do bem e das pessoas à sua volta. Mantenha um espírito de solidariedade e parceria. Cor do dia é o prata, número de sorte 3.
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4: Uma hora e 44 minutos.

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1: Sábado, 6 de junho de 2026. Esse é o Giro de Notícias. Eu sou Alan Barbosa e você acompanha os destaques do momento. Uma ponte na cidade de Sena Madureira, no Acre, desabou no início da noite desta sexta-feira. Até o fechamento dessa edição do Giro de Notícias, havia informação de 4 pessoas feridas e levadas ao hospital, e nenhuma morte. Uma das vítimas estava em estado grave. Imagens mostram que uma pessoa atravessava a estrutura, interditada pelo risco de desabamento na quinta-feira. A ponte Frei Paulino Baldassari foi inaugurada havia 2 anos e meio, ao custo de R$ 36 milhões. As inscrições para o Enem 2026 foram prorrogadas até o dia 12 de junho. A taxa de inscrição permanece R$ 85,00 e o pagamento deve ser feito até 17 de junho. Estudantes beneficiários do Pé de Meia são isentos. As provas estão marcadas para os dias 8 e 15 de novembro e dessa vez o INEP pretende ampliar os locais de aplicação para cerca de 10 mil em todo o país. Ataque israelense a um veículo no sul do Líbano matou soldados libaneses. O exército do país não havia informado o número de óbitos até o início da manhã deste sábado. O carro foi alvejado mesmo com cessar-fogo acordado na quinta-feira. O Líbano entrou na guerra em 2 de março, quando o Hezbollah atacou Israel para vingar a morte do líder do Irã, Ayatollah Ali Khamenei. O Hezbollah não aceitou o acordo para pausar o conflito. A Polícia Federal pretende pedir aos Estados Unidos a quebra de sigilo de um fundo no Texas que teria recebido recursos do ex-banqueiro Daniel Arcaro, sob a justificativa de financiar o filme Dark Horse, em homenagem ao ex-presidente Jair Bolsonaro. A suspeita é de que o dinheiro também bancou despesas de Eduardo Bolsonaro nos Estados Unidos e tentativas de pressão sobre autoridades brasileiras. O presidente Lula sancionou nesta sexta-feira uma lei que permite a renovação automática da Carteira Nacional de Habilitação para bons condutores. A medida autoriza a renovação sem custos para motoristas que não cometerem infrações de trânsito sujeitas à pontuação nos últimos 12 meses. A proposta já estava em vigor desde a publicação de uma medida provisória em dezembro de 2025. 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
3: O primeiro fim de semana de junho será marcado pelo avanço do frio em parte do país. Enquanto o sudeste e o centro-oeste terão predomínio de sol e tempo seco, a chuva segue concentrada em áreas do nordeste e do norte. Nádia Marinho, meteorologista da Tempo OK, traz os detalhes.
4: Tanto sábado quanto domingo serão de sol, poucas nuvens, com baixa umidade do ar e sem chuva nos quatro estados, na região sudeste. O destaque fica para o frio nas capitais. Em São Paulo, a mínima pode chegar aos 10 graus e a máxima não passa dos 22. No Rio de Janeiro, os termômetros variam entre 15 a 24 graus.
3: No centro-oeste, o cenário também será de tempo aberto durante o fim de semana. Apesar das manhãs mais amenas, o calor continua durante a tarde em parte da região. Já no sul, a passagem de uma frente fria aumenta a possibilidade de chuva no Rio Grande do Sul no domingo. Curitiba segue como uma das capitais mais frias do país, com temperaturas abaixo dos 10 graus ao amanhecer. Enquanto isso, os maiores volumes de chuva devem se concentrar entre o norte e o nordeste.
4: No nordeste, a chuva mais volumosa se concentra entre Alagoas e o Rio Grande do Norte. E vai um alerta aí para o leste de Pernambuco, devido aos ventos úmidos que sopram do mar, que a chuva pode ser mais volumosa. Fechando na região norte, as chuvas mais pesadas são esperadas em Roraima e no Amapá. Também há previsão de pancadas rápidas entre o Amazonas e o norte do Pará.
3: A recomendação para quem mora nas áreas mais frias é reforçar os cuidados com as baixas temperaturas durante as manhãs e noites. Já nas regiões com previsão de chuva mais intensa, a orientação é acompanhar os alertas meteorológicos ao longo do fim de semana. Agência Rádio Web, produção e reportagem, Cassie Balog.
5: As inscrições para o Enem foram prorrogadas. O prazo, que terminaria nesta sexta-feira, foi estendido até o dia 12 de junho. A medida ainda vai ser publicada no Diário Oficial da União. Os interessados devem se inscrever na página enem.inep.gov.br/participante. E atenção, essa mesma data limite, 12 de junho, vale para os candidatos que querem pedir tratamento pelo nome social ou que necessitam de atendimento especializado, para os estudantes que concluíram o ensino médio em escolas públicas. Nesse caso, a inscrição é automática, mas é preciso confirmar a participação, escolher a opção de prova de língua estrangeira e indicar, se for o caso, a necessidade de acessibilidade ou uso de nome social. E ainda, candidatos que tiveram o pedido de isenção da taxa de inscrição aprovado também precisam confirmar a participação no Enem 2026 até 12 de junho. Vou repetir o site para se inscrever no exame: enem.inep.gov.br/participante. As provas acontecem nos dias 8 e 15 de novembro. Da Rádio Nacional em Brasília, Bianca Paiva.
6: O presidente Lula sancionou sem vetos nesta sexta-feira a lei que moderniza a emissão da Carteira Nacional de Habilitação. A nova legislação altera o Código de Trânsito Brasileiro e vai permitir aos motoristas que não cometeram infrações de trânsito sujeitas a pontos nos últimos 12 meses anteriores, a renovação automática da CNH sem custos. Para isso, é preciso estar cadastrado no Registro Nacional Positivo de Condutores. Os preços dos exames vão ser tabelados e deverão ser fixados pelo Conselho Nacional de Trânsito. Além disso, ficou instituído que o reajuste anual dos valores dos exames tomará como base o IPCA, Índice de Preços ao Consumidor. Os testes de aptidão física e mental continuam obrigatórios. Os procedimentos só poderão ser feitos por médicos e psicólogos especialistas em medicina do tráfego e em psicologia do trânsito. A renovação automática está alinhada ao programa CNH do Brasil, um aplicativo lançado pelo governo federal em dezembro do ano passado, que simplifica e reduz em até 80% os custos para tirar a Carteira Nacional de Habilitação e que já conta com mais de 60 milhões de usuários. Dados do Ministério dos Transportes apontam que, desde o fim da exigência de aulas teóricas em autoescola escolas, o país já emitiu mais de 1.300.000 novas carteiras de habilitação. Este é o maior número de emissões desde 2014 para o período. Nas redes sociais, o presidente Lula destacou a economia para os condutores.
2: Só para ter uma ideia, a partir do dia que nós assinamos isso, dia 9 de dezembro de 2025, até agora, só para você ter ideia, nós já temos 1.302.419 pessoas que tiraram cartas. Imagina que interessante, parecia difícil. Uma carta custava R$3.000, R$3.500, tinha gente que pagava até R$4.000. Agora não, agora o cara gasta R$670, R$500, já está com a sua carta pronta.
6: A oferta gratuita dos cursos teóricos por meio do aplicativo, por exemplo, gerou impacto direto no orçamento das famílias brasileiras. Entre janeiro e maio deste ano, a economia estimada superou os R$2 bilhões, considerando as capacitações realizadas sem custo e contabilizadas no Registro Nacional de Condutores Habilitados. Desde dezembro até março deste ano, quando funcionou por meio de medida provisória, a renovação automática da CNH já fez os motoristas economizarem mais de R$854 milhões. Da Rádio Nacional em São Luís, Madison.
7: Começa a valer nesta sexta-feira a decisão do governo dos Estados Unidos de considerar o Comando Vermelho e o PCC, que é o primeiro comando da capital, organizações terroristas. Mas o que isso significa na verdade? Significa que serão tomadas medidas mais duras por parte dos norte-americanos com relação às pessoas e às empresas ligadas às duas facções que saem agora da classificação de narcotráfico e crime organizado e passam a receber tratamento de terrorismo. O Leandro Piquet, que é coordenador da Escola de Segurança Multidimensional da Universidade de São Paulo, explicou que agora medidas como confisco e investigações ficam mais rápidas lá nos Estados Unidos.
8: Então, o que muda é a entrada, digamos assim, de um conjunto de medidas mais fortes, mais duras, que podem ser aplicadas em caso de suspeitas de contaminação de fundos, propriedades, indivíduos que tenham conexão com atividades criminosas transnacionais, que no caso específico dessas duas organizações, Comando Vermelho e PCC, foram consideradas como organizações terroristas por conta do seu envolvimento e sua participação no narcotráfico internacional.
7: Outro ponto é o das empresas ligadas ao mercado financeiro. As empresas brasileiras poderão ter de usar os métodos de controle norte-americanos e as estrangeiras terão de ficar atentas ao investir aqui no Brasil, principalmente em relação às operações com fintechs, que, segundo o especialista da USP, muitas vezes são porta de entrada para recursos ilícitos no sistema financeiro.
8: As empresas que vierem investir no Brasil terão que prestar mais atenção a qualquer risco de contaminação com bancos pequenos, as fintechs, ou o que for, que também muitas vezes são porta de entrada desses recursos ilícitos. Essas empresas e investidores estrangeiros terão que investir mais, pagar mais para advogados, contadores, economistas analisarem, né, os dados dos parceiros. Isso é o que se chama custo de compliance. Você tem que investir mais para poder conhecer seu cliente.
7: Em relação às pessoas, pode haver mais restrições para a concessão de vistos ou para entrada nos Estados Unidos, se houver enquadramento das autoridades norte-americanas. O especialista ainda ressalta: a lei brasileira não mudou. Essa foi uma decisão dos Estados Unidos.
8: Tem muito impacto é o dinheiro brasileiro que foi se refugiar nos Estados Unidos. Os infratores e pessoas ligadas a esses negócios ilícitos aqui estão radicados nos Estados Unidos. Esses sim, eles tendem a perder rápido seus ativos, suas contas bancárias, seus esquemas de lavagem de dinheiro.
7: Um dia depois do anúncio, ainda em maio, o governo brasileiro divulgou uma nota afirmando que a medida não pode ser tomada com base em motivos ideológicos.

0: E estes são os destaques deste sábado, 6 de junho. As Forças Armadas dos Estados Unidos afirmaram terem atingido sistemas de radar iranianos após abaterem drones lançados pelo Irã em direção ao Estreito de Hormuz neste sábado. Em represália, o Irã afirmou ter atacado bases americanas no Bahrein e no Kuwait com mísseis balísticos. A escalada deve complicar ainda mais os esforços para acabar com a guerra no Golfo. O exército libanês anunciou neste sábado que vários soldados libaneses, incluindo um oficial, foram mortos em um ataque aéreo israelense contra um veículo militar no sul do Líbano. Quarta-feira, após a quarta rodada de negociações entre Beirute e Tel Aviv, em Washington, um novo acordo de paz foi anunciado, mas rejeitado pelo Hezbollah logo após. Como os anteriores, Israel, por sua vez, afirmou que não vai retirar suas tropas do Líbano. As forças russas interceptaram 86 drones na região de São Petersburgo, cidade que sediou um importante fórum de investimentos, segundo o governo da região neste sábado, que pediu aos moradores para não saírem de casa. O aeroporto internacional de Pulkovo, ao sul da cidade, também anunciou a suspensão temporária de voos sem especificar o motivo. Ao todo, o Ministério da Defesa russo anunciou a interceptação de 376 drones ucranianos durante toda a noite sobre o país. O Papa Leão XIV declarou que o abuso sexual dentro da Igreja Católica continua sendo uma ferida aberta. As declarações foram feitas no avião rumo a Madrid, onde inicia neste sábado uma visita de 7 dias à Espanha. Ele deve se concentrar em questões sociais e de imigração. Durante sua estadia no país, o Papa também tem encontros agendados com vítimas de abuso sexual. Os tribunais peruanos ordenaram na sexta-feira que o candidato de esquerda à presidência, Roberto Sanches, seja julgado sob a acusação de fornecer informações falsas à autoridade eleitoral do país a respeito de contribuições financeiras ao seu partido Juntos pelo Peru, entre 2018 e 2020. Sanches enfrentará Keiko Fujimori, filha do ex-presidente Alberto Fujimori, no segundo turno das eleições neste domingo. A equipe de defesa de Roberto Sanches já anunciou que recorrerá da sentença. 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Rádio França Internacional, em parceria com a agência Rádio Web de Paris, Ana Carolina Pelis.
1: 2 horas e 27 minutos.

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1: 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As seleções brasileiras, tanto masculina quanto feminina, jogaram neste sábado em busca de um só objetivo: se preparar para a Copa do Mundo. As meninas do técnico Arthur Elias enfrentam os Estados Unidos a partir das 18h30 da noite na Neoquímica Arena, na capital paulistana. As duas equipes têm como meta chegar no Mundial do ano que vem no Brasil, jogando e encantando os torcedores. O Brasil deve ir a campo com Lelê, Isa Haas, Lauren e Thaís Ferreira, Caroline, Ari Borges, Duda Sampaio, Dudinha, Aline Gomes, Tainá Maranhão e Ludmilla. Lembrando que Marta está à disposição do técnico Arthur Elias. Já o time de Carlo Ancelotti encara o Egito a partir das 7 da noite, na cidade de Cleveland, nos Estados Unidos. Além das muitas mudanças na equipe brasileira, Ancelotti terá pela frente o atacante Mohamed Salah, estrela do Liverpool da Inglaterra. Ancelotti deve escalar o Brasil com Alisson, Wesley, Marquinhos, Léo Pereira e Douglas Santos, Casimiro, Bruno Guimarães e Lucas Paquetá, Rafinha, Vini Júnior e Igor Thiago. Da Rádio Nacional em Brasília, Bruno Mendes.
2: A seleção brasileira encerrou nesta sexta-feira os últimos preparativos antes do último amistoso pré-Copa do Mundo contra o Egito, que acontece no sábado. E o Brasil irá a campo com novidades entre os titulares, ao menos quatro. Lucas Paquetá e Igor Thiago foram confirmados pelo técnico italiano Carlo Ancelotti durante a sua manifestação junto à imprensa nos Estados Unidos. Os jogadores foram autores de gols durante o 6-2 contra o Panamá no Maracanã e tiveram participação ativa no decorrer da segunda etapa. Douglas Santos e Marquinhos também começarão o jogo entre os titulares. O treinador mandará a campo o time com Alisson, Wesley, Marquinhos, Léo Pereira e Douglas Santos. Casimiro, Bruno Guimarães, Lucas Paquetá e Rafinha. Igor Thiago e Vini Júnior formam a frente ofensiva. Durante a coletiva, Ancelotti destacou que, apesar da consolidação do atual esquema tático, em formato 4-2-4, pretende usar o jogo contra o Egito como um último ajuste antes do início da Copa.
3: Pode ser que... quero testá-lo, como quero testar a Igor Thiago no jogo de... para buscar outra opção. E eu acho que... o sistema con los cuatro en la frente es bastante consolidado. Quiero probar otra alternativa en el último test.
2: Conforme o treinador, o goleiro Everton jogará o segundo tempo do amistoso. Além disso, o zagueiro Gabriel Magalhães será poupado. Assim como Marquinhos, ele estava disputando a final da Champions League no último final de semana. Mas Magalhães estará entre os 11 na estreia da Copa do Mundo. Brasil e Egito se enfrentam no sábado, às 7 horas da noite, no horário de Brasília, no Cleveland Browns Stadium, em Ohio. Agência Rádio Web, com informações da seleção brasileira, Jean Costa.
4: 2 horas e 59 minutos.

0: 3:11.
1: Fumou a churrasquinha? Essa é a nossa música, compadre.

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1: 3 horas e 48 minutos.

0: Eu acho que você tem que mandar aquela mensagem. Mas manda o que está no seu coração.
1: Porque se fosse eu falaria mais ou menos assim.
2: Ei, boa noite. Antes de te bloquear, eu só vim te dizer que a partir de hoje pode tocar o terror, fazer o que quiser fazer. A boca é sua, curte sua farra. Sinto mais nada.
0: Não, apaga.

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0: 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Tamo junto.
1: É nóis.
0: Valeu.
2: Moleque.
1: Eternizamos.

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1: Quem gostou joga a mãozinha pra cima e faz barulho.
2: Aí, Júnior, o que será que tinha naquele áudio, hein, meu irmão?
3: César, eu também quero saber, viu?

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4: 5 horas e 19 minutos.

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1: Cinco horas
2: e 43 minutos.

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3: Pai nosso que estás no céu, santificado seja o vosso nome. Venha a nós o vosso reino. Seja feita a vossa vontade, assim na terra como no céu. O pão nosso de cada dia nos dai hoje, e perdoai-nos nossas ofensas, assim como nós perdoamos a quem nos tem ofendido. Não nos deixeis cair em tentação, mas livrai-nos do mal.

0: cheia de graça. O Senhor é convosco. Bendita sois vós entre as mulheres, e bendito é o fruto do vosso ventre, Jesus. Santa Maria, Mãe de Deus, rogai por nós, pecadores, agora e na hora de nossa morte. Amém.
1: O anjo do Senhor anunciou a Maria, e ela concebeu do Espírito Santo. Ave Maria, cheia de graça, o Senhor é convosco. Bendita sois vós entre as mulheres, e bendito é o fruto do vosso ventre, Jesus. Santa Maria, Mãe de Deus, rogai por nós, pecadores, agora e na hora da nossa morte. Amém. Eis aqui a escrava do Senhor. Faça-se em mim segundo a vossa palavra. Ave Maria, cheia de graça, o Senhor é convosco. Bendita sois vós entre as mulheres, e bendito é o fruto do vosso ventre, Jesus. Santa Maria, Mãe de Deus, rogai por nós, pecadores, agora e na hora da nossa morte. Amém. E o Verbo se fez carne e habitou entre nós. Ave Maria, cheia de graça, o Senhor é convosco. Bendita sois vós entre as mulheres, e bendito é o fruto do vosso ventre, Jesus. Santa Maria, Mãe de Deus, rogai por nós, pecadores, agora e na hora da nossa morte. Amém. Rogai por nós, Santa Mãe de Deus, para que sejamos dignos das promessas de Cristo. Oremos. Derramai, ó Deus, a vossa graça em nossos corações, para que, conhecendo pela mensagem do anjo a encarnação do vosso Filho, cheguemos, por sua paixão e cruz, à glória da ressurreição. Por Cristo nosso Senhor. Amém. Glória ao Pai, ao Filho e ao Espírito Santo, como era no princípio, agora e sempre. Amém.
2: Irmãos e irmãs em Cristo, hoje nos reunimos em espírito de oração, com corações abertos e almas rendidas à vontade de Deus. Neste momento sagrado, clamamos pelo auxílio divino do glorioso Arcanjo Rafael, aquele a quem o Altíssimo confiou o dom da cura, do alívio e da restauração. Com toda a nossa fé, elevemos nosso espírito a Deus, para que esta oração se torne um rio de bênçãos, derramando-se sobre cada um de nós. Feche seus olhos, inspire profundamente, e sinta a presença de Deus neste lugar. Agora, oremos. Ó Arcanjo Rafael, mensageiro da cura e portador da luz divina, tu que foste enviado ao servo Tobias, guiando seus passos e restaurando a visão de seu pai, hoje clamamos por tua presença em nossas vidas. Vem, glorioso Rafael, desce dos céus com tuas asas resplandecentes. Traga contigo os bálsamos celestiais. Passeia entre nós e toca com tua luz aqueles que sofrem, os que estão enfermos no corpo, aqueles cujas almas estão carregadas de dor, os que perderam a esperança, os que clamam por um milagre. Vem, Santo Arcanjo, envolve-nos com a tua proteção, purifica-nos com a tua graça. Que a luz da cura divina se derrame sobre nós agora. Ó poderoso Rafael, médico celestial, anjo da saúde, nós te pedimos neste instante, toca com tua mão divina aqueles que sofrem no corpo, visita os leitos de hospital, caminha pelos corredores onde há dor, desce até as casas onde a enfermidade assola, e onde houver choro, traz consolo e cura. Senhor, por intermédio de Rafael, restaura aqueles que lutam contra doenças. Que os órgãos inflamados sejam aliviados. Que os ossos quebrados sejam restaurados. Que os pulmões enfermos sejam revigorados. Que os corações fracos sejam fortalecidos. Que os olhos cansados vejam novamente. Que os corpos fragilizados pelo tempo sejam sustentados pela tua graça. Ó Rafael, remove os males, as dores, as febres e os tormentos. Que as mãos médicas sejam guiadas pela sabedoria divina. Que os medicamentos sejam instrumentos do Senhor. E que cada enfermo sinta agora a presença viva da cura. Ó Santo Rafael, tu que és a cura para as feridas invisíveis, para os corações despedaçados, para as mentes atormentadas, clamamos por tua intercessão. Ó anjo da misericórdia, toca aqueles que carregam angústias profundas, os que sofrem de ansiedade, os que enfrentam depressão, os que são atormentados por pensamentos de desespero. Toca, ó Rafael, os que se sentem perdidos e sem direção, os que carregam culpas pesadas, os que foram feridos por palavras cruéis, os que perderam a esperança no amanhã. Ó divino arcanjo, restaura a paz interior, quebra as correntes da tristeza, desfaz os laços da aflição, e traz ao coração do teu povo a doce certeza de que Deus não os abandonou. Ó glorioso Rafael, tu que uniste Tobias e Sara sob a bênção de Deus, nós te suplicamos, traz cura e harmonia aos lares, que as famílias que vivem em discórdia encontrem reconciliação, que os casamentos abalados sejam restaurados no amor, que as palavras ásperas sejam substituídas por perdão, que os filhos encontrem refúgio nos braços de seus pais, que os pais sejam fortalecidos para guiar seus filhos no caminho da verdade. Ó anjo do Senhor, cura as feridas do passado, restaura os laços quebrados, e faz com que cada lar seja um refúgio de paz. Arcanjo Rafael, hoje entregamos a ti nossos corpos, nossas almas e nossas famílias. Que tua luz nos envolva dia e noite. Que teu olhar nos guie em cada jornada. Que tua presença seja um escudo contra todo o mal. E ao final desta oração, elevamos ao Pai Celestial nosso cântico de gratidão. Bendito seja o Senhor dos Exércitos. Bendito seja aquele que cura todas as feridas. Bendito seja Deus, que nos enviou Rafael, o anjo da cura. Louvado seja o teu nome, Senhor. Agora e para sempre. Amém.
3: Em nome do Pai, do Filho e do Espírito Santo. Amém. Maria, passa na frente e vai abrindo estradas e caminhos, abrindo portas e portões, abrindo casas e corações. A mãe indo na frente, os filhos estão protegidos e seguem seus passos. Ela leva todos os filhos sob sua proteção. Maria, passa na frente e resolve tudo aquilo que somos incapazes de resolver. Mãe, cuida de tudo que não está ao nosso alcance. Tu tens poder para isso. Vai, mãe, vai acalmando, serenando e amansando corações. Vai acabando com o ódio, os rancores, as mágoas e as maldições. Vai terminando com as dificuldades, tristezas e tentações. Vai tirando teus filhos das perdições. Maria, passa na frente e cuida de todos os detalhes. Cuida, ajuda e protege a todos os teus filhos. Maria, tu és a mãe e também a porteira. Vai abrindo o coração das pessoas e as portas pelo caminho. Maria, eu te peço, passa na frente. Vai conduzindo, ajudando e curando os filhos que necessitam de ti. Ninguém pode dizer que foi decepcionado por ti depois de ter te chamado ou invocado. Só tu, com o poder de teu filho, podes resolver as coisas difíceis e impossíveis. Amém. Vamos agora pedir por todas as coisas que estão difíceis na nossa vida. Vamos pedir pela nossa saúde, nossas famílias, por aqueles que estão doentes e precisam muito de ajuda. Vamos pedir pela segurança no nosso trabalho, para que todos consigam um bom emprego e seguro. E para aqueles que estão procurando emprego, vamos pedir para que logo encontrem algo que os faça felizes. Vamos pedir também para que nosso dinheiro seja suficiente. Que nunca falte o necessário para nós vivermos com dignidade. E que consigamos resolver os problemas financeiros sem prejudicar a nossa paz. Vamos pedir por cada membro da nossa família, pelos desafios que enfrentam e pelo amor que nos une. Que possamos encontrar paz e harmonia em casa. Vamos pedir também por mais fé, que ela fique mais forte a cada dia. E para aquilo que parece impossível, vamos pedir a ajuda divina. Que Nossa Senhora nos ajude nesses momentos difíceis. Por fim, vamos pedir pela paz. A paz em nossos pensamentos, a paz em nossos corações, paz em casa e em toda a comunidade. Que a paz esteja sempre presente na nossa vida.

0: Maria, passa na frente da minha vida. Passa na frente da minha saúde. Passa na frente do meu trabalho, das minhas finanças. Virgem Maria, passa na frente da minha família. Passa na frente da minha fé. Ó Maria, passa na frente do meu impossível. Maria, minha mãe, passa na frente de tudo que tira nossa paz. Amém. Ave Maria, cheia de graça, o Senhor é convosco. Bendita sois vós entre as mulheres, e bendito é o fruto do vosso ventre, Jesus. Santa Maria, Mãe de Deus, rogai por nós, pecadores, agora e na hora de nossa morte. Amém.
1: Amém. Amém.

Salve Rainha. Salve Rainha, Mãe de Misericórdia, Vida, doçura e esperança nossa, salve. A vós bradamos os degredados filhos de Eva. A vós suspiramos, gemendo e chorando neste vale de lágrimas. Eia, pois, advogada nossa, esses vossos olhos misericordiosos a nós volvei. E depois deste desterro, mostrai-nos Jesus, bendito fruto do vosso ventre. Ó clemente, ó piedosa, ó doce e sempre Virgem Maria, rogai por nós, Santa Mãe de Deus, para que sejamos dignos das promessas de Cristo. Amém.

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contado quatro, cê vai secando seu cabelo molhado. Logo em seguida a gente vai sentido oposto onde você deixou seu cabelo.